Estavam comigo em Benfica. É a gente de minha confiança, cada um com situações específicas, um mais com organização ofensiva, um mais com organização defensiva e balão parado. Depois, Lopes e Nuno, ha sido uma das coisas que me ha hecho mal. Não conheço personalmente nem a pessoa nem o trabalho de Lopes. A lo mejor he hecho una cosa que no debería haber hecho, pero para mí hoy el entrenador de porteros es una parte fundamental del trabajo. Yo quería una persona que trabajaba conmigo ya. El portero, los porteros, los entrenadores de porteros no es como 10 años atrás. El equipo son 10.